Danny Elfman é compositor, músico, cantautor e produtor cinematográfico e un dos principais compositores para directores como Tim Burton ou Sam Raimi. A Noiva Cadáver, Pesadelo antes de Nadal, o Doutor Strange no universo da Tolemia, Os Homes de Negro, Big Fish ou a banda sonora que escoitamos, a de Alicia no País das Maravillas.

E deste xeito fantástico, despedímonos desta volta. Sede felices e que a fantasía se faga realidade. Ou non. Eu son Isidro Cea, e Baguas na Chuvia é un podcast da Radio Galega e a galegaaudio.gal.